Bull 9.0. Fala, gurizada, eu sou o Carlinhos Conde. Estamos no ar com mais uma edição inédita do Pool 9.0 Dance Music dos anos 90 em 2026. Eu tô mais underground do que nunca. Contate-se lá no WhatsApp da Pool, liga lá no 11 943 244 662. Vou começar com o som do Charada House Gang, Gypsy Boy, Gypsy Girl.

0: 9.0, o som do Enjoy Bad Things. O Enjoy é o mesmo do mega hit Anthem. Antes teve o Fuel, Cold in the Snare, tecno barulhento. Antes do Fuel teve o Ego Trip com Feel My Soul. Também o Moby. Mob craque das pistas, né? Move You Make Me Feel So Good. Já abriu com Charada, House Gang, Gypsy Boy, Gypsy Girl. Esse é o Pure 9.0, Dance Music dos anos 90. Tô rolando em 2026, edições do 9.0. com sons bem underground, certo? Esse é o foco em 2026 do 9.0. Nada de flash house, meu amigo. Nada contra também, certo? Mas é bom de repente redescobrir sons aí que ficaram meio que esquecidos nos anos 90, né? Bom, contatos é lá no WhatsApp da Pool. Liga lá no 11 943244662.
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0: Pra você que não samba, entendeu samba, é, samba, essa samba, vinheta aí, samba. Samba. Devo dizer a você, eu tô colocando só pra deixar claro que eu não sou DJ, certo? Eu não sou DJ. O que eu faço não é mixagem. É só uma sambada atrás da outra.

totalmente acid, o som do Avalanche, Four Dark Room. Teve também o Alien Age, I Said, o Rotso, com Into Your Heart, Mellow Mellow, I Can't Stop. Doppler Effect, Voice Activated, Electro, pros anos 90, né? Já abriu a segunda meia hora com Warp 69, Natural High. E foi isso, gurizada. Foi o 9.0 dessa sexta e desse sábado, certo? Sábado tem reprise, 9 da noite. Para você que tá ouvindo na sexta-feira, na sequência tem o grande Quezinho Badilho com o volume 12, depois Paulinho Ribeiro e o 0.0. Tá ouvindo no sábado, na sequência, Rui Bala e o Music Express featuring Marcelo Tiberê.

0: Forte abraço, cuide-se bem e até.
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7: Hello, my dear listeners on Pool FM. How you doing, guys and girls? Estamos começando mais uma edição do nosso Super Music Express, o Expresso da Música aqui pela Pool. Muito obrigado a você pela audiência. A gente vai começar já com a estação 80.
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7: Os irmãos Kiri, AK

Joaquim Taj Abdul Samad são de muito sucesso nos anos 80 e essa música aqui de 1988. Aliás, a produção do LA Reid e do Babyface, grupo que fez um certo sucesso aí nessa época. E essa música arrebentou dos The Boys. Foi primeiro lugar, inclusive, na parada de R&B da Billboard.

solo Babyface, né? O monstro Babyface tinha a ajuda de Teddy Riley. E era chamado de New Jack Swing. Bobby Brown, monstro Bobby Brown. Aliás, as duas primeiras do mesmo ano, 1988, Dumb and Crew. O segundo álbum era do Bobby Brown. Deu uma guinada pra um som mais moderno, mais diferente do Bobby Brown. Sensacional. E a gente começou com The Boys aqui, o nosso Music Express, a estação 80, que continua com um dos maiores monstros da década de 80 e um ano antes, 1987. Teddy Riley também produziu o monstro querido Keith Sweat e foi considerado uma das primeiras músicas dessa pegada New Jack Swing. Ficou em várias semanas em primeiro lugar nos Estados Unidos.

Just Got Paid, Friday Night. Eu acabei de receber o pagamento. É sexta-feira. Johnny Camp é um, entre aspas, um hino da história do sextou, né? Antes desse termo existir, obviamente, né? Em 1988. Imagina, mais uma produção do Teddy Riley. Olha, eu tô caprichando no Teddy Riley. Mais uma do New Jack Swing. Aliás, o Johnny Camp que faleceu prematuramente em 2015. Ele tinha partido por uma turnê junto com outros grandes artistas aí dessa época e infelizmente acabou falecendo. A gente mandou o Keith Sweat também. A gente vai continuar indo na estação 80 e ainda em 1988, primeiro hit da monstruosa Karen White. Produção também do Babyface do L.A. Reid. Vamos lá. Karen White, então, deu.

monstro, né? Ricky James, a música de 1985, numa pegada mais pop, mais eletrônica, já aí nessa cara de meados dos anos 80, né? O videoclipe dessa música glow demais, né? Que tocou demais lá na Pool, na primeira Pool. Foi inspirado na estética de filmes de artes marciais, né? Tipo O Último Dragão, tipo os filmes também do nosso gloriosíssimo Bruce Lee. A gente vai seguir a Karen White também antes, né? O álbum de estreia dela, demais, sensacional, The Way You Love Me. A gente vai seguir com o Jermaine e o Michael Jackson, os irmãos, né? Numa música de 1984, sensacional, né? O álbum Dynamite do Jermaine, o Michael fez uma participação, música que inclusive até recebeu uma indicação para Grammy na melhor performance de R&B em duo. Então vamos lá. Tell Me I'm Not Dreaming. Que demais, Michael.

0: Attenzione demais, né? You very well. Os irmãos, El, Bunny, Randy, Mark e James DeBord, né? O grupo que tinha essa pegada do R&B sofisticadíssimo, uma pegada do funk também, já vinha nessa pegada aí do funk sintetizado, vamos dizer assim. E essa música sensacional do DeBord não tinha só músicas lentas e românticas, não. Também, You Wear It Well. Ah, estação Relax tá chegando.
1: Atenção, senhores passageiros. Estamos agora entrando em nossa nova estação. Sejam bem-vindos à estação Relax.
0: Sim, vamos na pegada relax no programa. Aliás, vou fazer o seguinte, vou tocar duas da estação relax hoje. Enquanto isso, você já vai pegando aí o seu drink favorito. Que você vai tomar? Um vinho branco? Um Carmenero aí? Um vinho tinto? É? Um Cabernet Sauvignon? Ah, hoje vamos de vinho, né? Ah, então vamos de vinho. Vamos de vinho. Sempre pode ser um vinho português também, que os vinhos portugueses cada vez melhores. Vamos começar com o Atlantic Star, grupo espetacular, né? David Wayne e Jonathan Lewis, mais a Sharon Bryant. E aí mudou, né? Ao longo dos anos, o Atlantic Star, essa balada foi primeiro lugar em vários lugares no mundo e na Billboard Hot 100 e tema de vários casamentos. Eu e minha esposa, quando ouvimos essa música, cantamos juntos. Então, se você souber a letra, cante juntos. Atlantic Star e Always de 87 na estação Relax.

0: Magic Star Always. Vamos tocar mais uma que me veio à cabeça essa semana. Música espetacular, uma das baladas mais maravilhosas de todos os tempos. Só que essa é de 1979. E é uma das músicas mais tocadas do monstro Billy Joel. O Piano Man, né? O cara que tocava um piano barbaridade. Foi um grande sucesso no Brasil. É, inclusive, mais sucesso no Brasil do que nos próprios Estados Unidos. Então vamos ouvir Billy Joel aqui, mais uma na Estação Relax e Honesty.
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0: esses dois sons sensacionais, a gente quase chorou aqui. Estação Relax vai embora e dá espaço pra estação 2000. Pulamos a 90.
1: Atenção, passageiros do Music Express. 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
0: Pulamos a 90 e vamos com um projeto chamado Crazy Pete. Danielle Moore nos vocais, Chris Todd, que é do Hot Toddy, e o Jim Barron. Com Crazy Pete, o projeto, né, nos anos 2000, era uma mistura de disco, house, soul, enfim, um dos sons mais sensacionais. E Crazy Pete, o P é de isso, aquele instrumento dos homens, enfim. Então, Crazy Pete, esse som é sensacional. Hot Toddy aí, o grande Chris Todd fez o remix de 2008, Never Gonna Reach Me.

Ben West Beach e do Con também, parceiraço, e os vocais da Andrea Triana. Essa música é de 2020, é um pouco mais pra frente dos 2000, né? Seria 20, enfim. Heaven, espetacular, house classiquíssimo, com os vocais maravilhosos da Andrea. A influência era da pegada house gospel, né? Que constou as pistas também no Reino Unido, nos Estados Unidos e na Europa toda, enfim. Demais a pegada do house gospel, né? Com essa coisa mais pra cima. The Vision, então, Heaven, e a gente mandou Crazy P também. Vamos fechar o programa? Tem uma? Ah, dá tempo. Ah, vamos tocar uma de 2023 aqui, é com a gente assim. A participação do Chique, né? Do nosso glorioso Nile Rodgers, na guitarrinha, com Shapeshifters, o Simon Marlin, monstro Shapeshifters. E essa, na verdade, foi uma música tributo às músicas clássicas da disco, né? Arranjos, o groove sensacional.

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1: Muito boa noite, senhoras e senhores. Está começando a partir de agora a Interferência da Pool Web Radio para todo o planeta. Vamos balançar a web.

Seguimos aí firme e forte na nossa conexão para todo o planeta, não importa onde você esteja. Muito obrigado pelo carinho da sua audiência, da sua conexão aí. É uma interferência. A única interferência no seu mundo digital. Por aqui o Portioli na Pool Web Radio, trazendo tudo que você gosta de ouvir.

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1: Muito obrigado, Portioli. Volta na próxima semana. Muito obrigado aí pelo seu carinho. E nos vemos na próxima semana. Muito obrigado. Tchau, mundo.
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0: para você que se liga na melhor programação. Estamos começando agora mais uma edição da The Groove, melhor da música eletrônica no seu rádio. Eu sou Cassiano Silveira e te acompanho aqui diretamente de Curitiba, Paraná, durante uma hora trazendo os grandes lançamentos da música eletrônica. Hoje no segundo bloco com muito Future House e já no primeiro uma sequência de Deep House Animal. Você vai ouvir tracks com Face D, Sebastian Ames, KB, Jason Groove e a gente vai começar essa sequência com Paul Rodney e a participação aos vocais de Sid Lola para Glue, Julian Gomez Remix. Então dá um gás volume, tá começando mais uma edição do The Groove pra todo o Brasil.
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0: você tá curtindo The Groove, esse é o som do Cabin Lost in Detroit, Mark McLaren Mix da Moas Music de Nizhny Novgorod na Rússia. Também curtimos com Jason Groove, New Love da Skylax Records de Paris, França. E começamos com Paul Rudney e os vocais de Cid Lula para Glue, Julian Gomes Remix da Lazy Days Music de Montreal, no Canadá. Vem chegando agora no The Groove, Sebastian MSJ Neman Really Nice da Hive Label, também da Rússia. Esse é The Groove, a história da música passa por aqui.
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0: E com essa sonzeira do Face D, com a pegada noventista Reckless Instrumental Mix da Indeed Records de Manchester, na Inglaterra, encerramos o primeiro bloco do The Groove. Também curtimos com Sebastian M's J Namor Really Nice, da Hive Label da Rússia. Aproveita e te convido para interagir nas nossas mídias sociais, arroba The Groove Brasil, Instagram, Facebook, Twitter. Manda sua mensagem, seu direct, sua citação, que a gente sempre responde você. A gente vai pro break rapidão e na sequência tem muito mais música eletrônica de altíssima qualidade. Não sai daí, a gente volta já.
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0: Voltamos com The Groove, o melhor da música eletrônica no seu rádio. E conforme eu prometi pra você, um bloco com muito Future House, bloco chamado de Pop Future. Você vai ver uma sequência com Drex e Mark Benjamin, Two Colors, Phoenix Paul, Maurício Bacilota, Promised Land, Gorgon City. A gente vai começar com a nova track da Spinning Records, Deep End, featuring She Keeps Me, The Sire, Buzz Low Extended Remix. Esse é o The Groove, música eletrônica do mundo inteiro, exclusivo pra você.
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0: Você tá curtindo The Groove em todo o Brasil e esse é o Maurício Bacilota. Discover Gypsy Woman, No Hopes and Pushkarev Remix. Sim, pra gente lembrar de Crystal Waters e sua inesquecível Gypsy Woman, She Homeless, do ano de 1991. E curtimos também Promised Land, If You Wanna, que muita gente conhece, o The Girl Next Door, Salsa Nugget, If You Wanna, do ano 2000, Funk House, mas original é The Double Exposure, Every Man Has to Carry His Own White, do ano de 1976. Também curtimos com Gorgon City, featuring Sophie Tucker, House Arrest, da Ultra Music de New York City. E começamos com Depend, featuring She Keeps Me, The Sire, Buzz Low Extended Remix, da gigante Spinning Records de Amsterdã, que antigamente era Holanda, agora devemos chamar de Países Baixos. Vem chegando agora na programação da Pool, Phoenix Paul Colors, Sis Extended Remix. Esse é The Groove, música eletrônica do mundo inteiro, exclusivo pra você.
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essa sonzeira do Mark Benjamin, Jeannie in a Bottle, pra gente lembrar de Christina Aguilera, Jeannie in a Bottle do ano de 1999. Encerramos mais uma edição do The Groove. Também curtimos com Two Colors, Love Fool, pra lembrar também de The Cardigans, Love Fool, do ano de 1996. E Phoenix Paul Colors, Sis Extended Remix, da Armada Music, o selo do Armin van Buuren, de Amsterdã, na Holanda, Países Baixos, viu? Mude o seu conceito, chame a partir de agora Holanda de Países Baixos, e é assim que eles lá gostam, tá bom? Então a gente encerra mais uma edição do The Groove. Muito obrigado a você que curtiu nosso programa até agora em todo o Brasil, pela Pop 95 de Montes Claros.

0: mais música de altíssima qualidade. E eu tô te esperando semana que vem com muito mais música eletrônica, muito mais house music no seu rádio. Eu sou Cassiano Silvério, aqui em Curitiba, Paraná. Aquele abraço, juízo, viu? Fui!
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1: Porque você precisa saber. Crianças que crescem em ambientes com livros têm melhor desempenho escolar, mesmo em famílias com baixa renda. É o que mostra um estudo da Universidade de Nevada.
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3: A leitura melhora a capacidade de empatia. Quando nos colocamos no lugar de personagens, treinamos nosso cérebro para compreender e respeitar outras perspectivas. Crianças que crescem em ambientes com livros têm melhor desempenho escolar, mesmo em famílias com baixa renda. É o que mostra um estudo da Universidade de Nevada.
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0: precisa saber. Na Venezuela existe uma tempestade que nunca para. O relâmpago do Catatumbo acontece até 260 noites por ano, com milhares de raios por hora no mesmo lugar. É um show elétrico eterno.
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2: Porque você precisa saber. As pessoas passam, em média, um terço de suas vidas dormindo. Isso equivale a cerca de 25 anos, considerando que uma pessoa viva, em média, 75 anos.
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3: Começou. Boa tarde, está começando mais uma edição do Flash Mix aqui pela PUL, que é o seu encontro com os grandes sucessos de todas as épocas e estilos. Obrigado pela sua companhia, fique com a gente durante essas 3 horas, muita música, informação, agenda de festas, o quadro Dr. Sample, que revela as origens dos hits que marcaram as pistas e as rádios do mundo inteiro. 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E você, participe, mande seus pedidos, mensagens, divulgue sua empresa, informações pelo e-mail flashmixpoofm@gmail.com. Vou repetir, flashmixpoofm@gmail.com. E para começar, essa de 84, C'est La Vie, música composta por Robbie Neville, aqui você ouve Bo Williams. E olha só, Robbie regravou C'est La Vie em 86 e a transformou em um hit internacional. Inclusive, a faixa ficou ainda mais conhecida quando fez parte da trilha da novela Brega e Chique 87. Para você ouvir alto em bom som e sem moderação, começou o Flash Mix.

0: misturado. ABBA, Iniciando 7, aguarde. 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
5: vamos relembrar um dos maiores duetos da música brasileira, Um Dia de Domingo, de Gal Costa e Tim Maia, lançado em 85, que se tornou um dos grandes clássicos românticos da MPB. Composta por Michael Sullivan e Paulo Massadas, essa música marcou época ao unir duas vozes mais marcantes da música brasileira. E na sequência, Noite do Prazer, sucesso da banda Brilho com Cláudio Zoli nos vocais, lançado em 83. A música virou um verdadeiro hino nas noites brasileiras. Também ajudou a revelar o talento de Cláudio Zoli para todo o país, aqui no Flash Mix.

0: Então você vai ficar sabendo onde vai curtir as melhores festas, começando amanhã, que estarei tocando às 10 da noite no Complexo Tempo, na Festa da Véia. Dia 25 de junho, quinta-feira, projeto novo Chuchu Dance Flashback Edition no Leandrini com Ed Melo, para dançar muito na Rua Oswaldo Cruz, 1411, São Caetano do Sul. Olha só, os ingressos estão sendo vendidos no Simpla com desconto ou no dia na entrada do Leandrini. Não perca! Já no domingo, dia 28 de junho, Infinity Juntos por Herreiro, uma festa beneficente para ajudar esse cara que a gente gosta muito, um grande brother. Estarei junto com Batista, DJ Vadão e também Júlio César. Infinity, na Rua Aracê, 499, Vila Formosa. Já no sábado, dia 4 de julho, tem Rancho Garrafão, DJ aqui em Catatal fazendo a bagunça para você, imperdível também. E sexta-feira, dia 17 de julho, a nova edição da nossa festa acústica Happy Hour no Garagem 55. E tem muito mais, viu gente? É só seguir @ DJ Akin nas redes sociais, que você vai ficar sabendo de tudo que tá rolando, tá certo? E agora uma ótima dica pro seu fim de semana: música, teatro, comédia, cultura e muita diversão esperam por você. Vamos conferir o que tá em cartaz no Teatro Santo Agostinho com as informações de Adriano Souza. Seja bem-vindo, Adri. O que o público pode conferir para as próximas semanas?
1: Fala aqui, amigos da PU, todos bem? Segue a nossa agenda nesse mês de junho. Em destaque, Os Quatro Amigos, grande sucesso. O Teatro Santo Agostinho é a casa do Quatro Amigos. Dia 18, agora quinta-feira, 20 horas, Quatro Amigos. No dia 21 e no dia 28, no domingo, o grande sucesso de Augusto Cury, o best-seller O Vendedor de Sonhos. As únicas duas apresentações. Para quem tem adolescente em casa, tem um espetáculo musical bem bacana chamado Forever, A Última Noite. É a história de quatro amigos passando a última noite na faculdade, e é um espetáculo musical bem bacana, venha se divertir, Forever, A Última Noite. Destaque também pro Coringa, o Maurício Dollins, no dia 27 de junho. Nós temos o grande sucesso, 17 anos em cartaz, A Noviça Mais Rebelde, aos sábados, 18 horas. No mês de julho, no comecinho do mês de julho, no dia 4, sábado, o grande sucesso, o humorista Rafael Gunning. Só fiquem atentos à programação do teatro em virtude dos jogos da Copa do Mundo, principalmente em jogos da seleção brasileira. O teatro não terá expediente nessas datas, tá bom? 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Muito obrigado, aqui um grande abraço a todos aí da PU.
0: 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Afinal, cultura, arte, entretenimento e boa música fazem parte do nosso dia a dia e estão sempre juntos aqui na PU FM no Flash Mix. E voltando à programação, agora tem ABC The Look of Love abrindo o set e muito mais.
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0: Dr. Sample pra você. E após os comerciais, o último set da tarde. Fica por aí, que é pra quebrar tudo.
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0: Tudo bem com você? Nesta edição vou te apresentar a música do grupo The Moment of Truth de 76, que levava a produção da Salsa Orchestra e que foi utilizada em 2003 para Stay Around for This, de Milk and Sugar. Ouça So Much for Love.

0: E aí, curtiu? Inscreva-se no meu canal do YouTube e ative o sino para receber notificações do Dr. Sample, entre outros tipos de conteúdo. E até a próxima. Valeu! Dr. Sample. 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

E assim chega o final de mais uma edição do Flash Mix aqui na Pool. Obrigado pela sua audiência, pela companhia. E se você perdeu algum momento do programa, é só se lembrar. Domingo às 14 horas tem reprise. 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E aqui na Pool, continue muita música, cultura e informação 24 horas por dia. Pra vida, paz, amor, saúde, tolerância, respeito, empatia, solidariedade, prosperidade, foco e sucesso. Grande abraço e até a próxima edição do Flash Mix aqui na Pool FM, daquele

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tarde, ouvintes da Pool FM, começando mais um The Old School Show pela Pool FM, energia no ar comigo, DJ Bumber, rolando as balas dos anos 70 até os anos 2000. O melhor do rap, o melhor do funk, o melhor da old school music pra você aqui na Pool. Vamos começar o programa de hoje com uma reconstrução do clássico do Padua, Shake-se Mais, música de 1979, que originalmente tinha uma roupagem disco music, e agora eu fiz uma roupagem aqui mais funk pra você. Padua.

0: Todos com o show Pô FM em Januário, essa é a nossa última do dia. A versão instrumental de Thriller, Janet Jordan.
1: Antes ouvimos Slapback, Pure Funk, Late Night, Carol Kay, Billy Griffin com Hold Me Tighter in the Rain, B.H.Y., Benny King. Semana que vem estaremos de volta na terça-feira a partir das 5 horas da tarde e no domingo também às 5. Terças e domingos sempre às 5 horas. The Old School Show, programa de Black Music, Funk, Rap, Soul, Disco, o melhor da Black Music pra você aqui na Pua. Até semana que vem. Bye, bye.

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6: Adolescentes que leem por prazer têm maior autoestima e se sentem mais preparados para lidar com emoções. É o que diz um estudo do Reino Unido.
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3: Bem-vindo, este é o quadro Dr. Sample by DJ Akin da Rhythm Audio Produções. Mostrarei a você, nesta edição, algumas músicas que utilizaram o clássico de 1977, Stayin' Alive, do grupo Bee Gees, música do álbum Saturday Night Fever, Os Embalos de Sábado à Noite, a trilha sonora que mais vendeu na história da música. Vamos ouvir Stayin' Alive e fazer as transformações.

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5: Porque você precisa saber. Livros infantis que abordam sentimentos e desafios da infância ajudam as crianças a lidar com emoções como o medo, a tristeza e a insegurança, segundo especialistas em educação emocional.
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5: 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Parabéns, felicidades.
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2: Opa, muito boa noite, tudo bem com você? DJ Frada chegando, esse é o House Tracks pela Pool FM. Seja bem-vindo, seja bem-vinda, vão ficando à vontade aí que já já, uma hora da mais pura House Music para você curtir, hein? 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Bom, vamos lá, vamos dar o primeiro play no set de hoje, que começa com um sonsaço meio disco, meio house, produzido em 2022 pelo holandês Rudy Ruiter, que tem como nome artístico Harlem Dance Club. Suas músicas trazem fortes influências da era disco dos anos 70 e do início do movimento house. Começou como DJ nos anos 70 e mais tarde dedicou-se à mixagem e à produção musical, lançando faixas em selos como Tropical Disco e Disco Balls Records. Vamos conferir uma das suas produções aqui no House Tracks, dando pontapé inicial com a track Move Me. Aumente o volume, você está na Pool FM.

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Que bloco foi esse, gente? Simplesmente um luxo. Ouvimos Freak Around, produção de 2022 do DJ produtor mexicano Hot Mood, e também Fly Away, God of Funk, 80s e Move Me. Bora lá rapidinho para o segundo e último bloco do programa, e a gente começa o set com uma versão em house beats feita por Diego Albano para o hit Step It Out de Joey Jackson lá de 1982. Viaje comigo, você está na PUFM.

0: 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E em clima de Copa do Mundo, fechamos o sétimo programa de hoje com a Track Celebration, lançada em 2022 pelos produtores Frank Romano, Supermini e Kevin. Bom, gente, muito obrigado aí pela audiência. Estaremos de volta com a edição inédita na próxima quarta-feira, às 21 horas. Mas antes, não esqueçam, tem reprise dessa edição no domingo, às 20 horas, tá bom? Vamos lá, gente, muito obrigado mais uma vez aí pela sintonia, pela companhia. Tenham todos uma ótima noite e sigam na programação da Pool. That's all, folks.
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5: Existem bibliotecas infantis em lugares inusitados. Camelos levam livros a vilarejos no Quênia. Na Noruega, existem barcos biblioteca. No Brasil, ônibus levam leitura a comunidades ribeirinhas.
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É isso aí, muito boa noite a você, amigo e ouvinte da PUFM, que está conectado desde os primeiros minutos desse domingo. Está começando agora mais um programa Energy Pop. Eu sou Ricardo Costa e nós vamos juntos aí invadindo a sua noite de domingo com muita música de qualidade. Bom, hoje um programa um pouquinho mais diferente dos outros e eu tô trazendo um tema Hip Rock and Soul. É isso mesmo, nós vamos trazer alguns grupos de rock, certo? Que incorporaram o soul e o funk em suas músicas, criando um gênero como um funk rock, onde eles predominam aquela linha de baixo marcada do soul e trazendo um pouco dos metais do soul funk. E claro, sem perder a essência do grupo. Tem muita coisa legal aí, tem grupo de rock cantando rap, tem banda, enfim, tem muita coisa legal aí pra gente curtir. Bom, e a primeira música pra mim é sensacional, ela é de 79, é um cantor de rock e fez uma música numa pegada mais ou menos na linha que os Rolling Stones fizeram com Miss You. Uma linha meio disco soul. Bom, quem é lá de trás, quem é lá de trás, das décadas lá de trás, vai lembrar dessa, que é de matar, meu. Vamos,